0: na sequência aqui, na sequência. Quando nós vamos para a segurança. É, tem uma pergunta aqui, como você pretende valorizar os professores e os profissionais de educação?
1: Ah, isso é para já, porque é uma vergonha. É uma vergonha o que a gente ganha, gente. Eu aposentei agora.
0: Posso?
1: Gente, é uma vergonha o salário do professor. É muito vergonhoso, é falta de vergonha na cara. Gente, olha o que eu tô pensando, olha só, mas é loucura, né? Eu gostaria que os candidatos, né, os deputados estaduais, federais, ganhassem o que ganha o professor. Eu iria ver como ele ia sobreviver. Gente, porque se você for ver o que ele ganha pra comprar roupa ou paletó, é o que a gente ganha, o salário do professor. Sabe, gente, eu aposentei agora, é uma vergonha, é vergonhoso demais. Porque assim, se eu tivesse numa escola particular, com 30 anos de trabalho do senhor Tarcísio, que tá aí hoje presente aí, né? Eu iria receber no mínimo uns 300 mil reais por tempo de contribuição, que são 30 anos, são 30 dias. Gente, ai, aposentou, ah, professora, tá com burro na água, a maneira das pessoas falar, né? Gente, não ganha, não recebi um centavo a mais, fez pra enxugar o salário. Eu, como mestre em educação, gente, não ganho 3 salários mínimo de base. Então, vocês imaginem, você contribui 30 anos e o salário é vergonhoso. O professor deveria ganhar muito bem. Tem estado do Brasil, gente, que não é a maior riqueza da federação brasileira, que é um dos menores, paga o dobro de que paga o estado de São Paulo. É falta de vergonha na cara. Gente, esse dinheiro eles usam para corrupção. De vez em investir em quem realmente merece, que é o professor que tá ali, que é o funcionário da escola, o funcionário da limpeza, a tia da cozinha, o inspetor, a gestão da unidade escolar que está ali dentro, mais recursos dentro da escola, mais tecnologia. Não adianta colocar plataforma e não funcionar os computadores, não tem internet na escola. Não adianta eu ter 2 mil alunos numa escola e eu ter 100 computadores para os alunos utilizarem. Não adianta eu ter sala de multimídia, as multimídia não funcionar. Tudo sucateado. Tudo para inglês ver e todo mundo aplaude, gente. Não vamos aplaudir não, porque eu senti isso na pele. Não só eu, você que tá na sala de aula também tá sentindo isso na pele. Com essas plataformas que não ajudam nossas, que só prejudica nossas crianças. Imagine você sair com plataforma em matemática se a criança ali não sabe ainda nem as 4 operações direito. E só mandar a plataforma lá na lousa e eles, como é que ele vai montar as contas, como é que ele vai desenvolver a divisão com 3 números na chave e assim por diante. Então assim, a educação de São Paulo está sucateada em todo sentido. Nosso salário defasadíssimo. Nosso salário é uma vergonha, gente, muito defasado. Sem falar da subdivisão das categorias. Eles fazem os professores brigar entre si. É categoria O, é categoria F, é efetivo, é categoria... Gente, são tantas letras que eu até me confundo. Até confuso pra gente. E assim, ó, você categoria O, você não pode ir pra greve. Você não pode lutar pelo seu direito, porque você é penalizado. Você categoria O, você não pode tirar licença, prêmio. Ah, você categoria O, você não pode ir pro médico. Não pode ir pra consulta. Gente, é uma vergonha. E outra coisa, a nossa luta já tá protocolada pelo PSOL de voltar o retorno das nossas abonadas. Da de vocês, porque eu tô aposentada, mas assim, a luta continua. Das abonadas, a gente tinha direito, Adriano, a 6 abonadas durante o ano letivo. O que são essas abonadas, professora? Abonada é assim. Se eu quiser, no meu caso, eu gostava de tirar só para ir ao médico, né? Algumas consultas, né? Hoje você vai ao médico. Então você não conseguiu atestado, porque às vezes o médico não te dá atestado. Não tô mentindo, é verdade. Não te dá atestado. Aí você pega aquela falta abonada que tem direito e não é descontado do seu salário. São 6, gente, são 6. Não é igual parlamentares que tem não sei quantas direitos. Eu trabalho 3 dias na semana e a gente tem que trabalhar todos os dias na semana. Vocês compreenderam? Então é isso. 6 abonados tiraram esse direito do professor. Ou seja, o professor não pode ir ao médico, porque é penalizado. Quando vai ter que pegar o atestado deles, porque ano retrasado, até se você fosse no médico, você não podia voltar para sua escola. Por exemplo, eu fui lá no servidor. Cheguei lá, não peguei atestado. Tô voltando para a escola. Eu perdi o dia todo.

0: eu não tinha direito a tirar aquelas bolinhas no tempo do trajeto que eu gasto pra ir pra voltar do hospital, porque eu perdi o dia inteiro. Então, assim, é muito vergonhoso a educação. Sem falar o nosso vale alimentação. Gente, o nosso vale alimentação é uma vergonha vergonhosa. R$12. E eu soube que dos policiais é quase igual ao da gente, gente. R$12. É vergonhoso. O que, que você faz com R$12? Nossos jovens aprendizes, eles trabalham, eles são jovens aprendizes, a remuneração dele vale alimentação, de acordo com algumas empresas que eles trabalham, eles ganham R$45. E o professor, R$12. Outra coisa, Adriano, o professor não pode comer na escola. Não pode, é proibido o professor comer na escola. Quer falar que eu tô mentindo, porque eu tô sabendo que tá tendo comida na escola agora. Mas tá, vai, sabe que eu não estou mentindo, porque até ontem, eu tava na escola até ontem, porque 5 meses até ontem. Até ontem eu tava na escola e a gente não podia comer. Eu fui uma das professoras que fui lá, não por mim, porque eu moro do lado da escola. Eu almoço na minha casa, mas eu fui lá brigar pelos meus colegas. A diretora falou, não, Mídia, não pode comer. Não pode. Falei, colega, tem coleguinha aí, ó, que vem de longe. Tem outra coisa, porque eles, quando você entra na educação, você espera 4 meses para receber seu salário. Demora um pouco. Aí a pessoa não tem às vezes está procurando emprego, gente. Não tem dinheiro para comprar alimento todos os dias nas casas, no básico. Aí como é que vai trazer marmita para isso? Ou comprar comida sem ter o dinheiro? Tem um monte de comida na escola, mas não pode comer na escola. Gente, o professor comendo na unidade escolar junto com as crianças, isso aproxima a gente mais do aluno, pra gente conversar com o aluno, socializar, sabe, dialogar, falar. Às vezes a criança não consegue falar com você na sala de aula, mas na hora da alimentação ali junto com ele, ele vai se abrindo com você. Fala, poxa, professor, tá aqui comendo com a gente. Sabe, gente, é muito vergonhoso. Ou seja, coleguinhas, professores que estão aí presentes, que estão me assistindo agora, não pense que eu vou esquecer de vocês, porque o que vocês sofrem hoje, eu sofri 30 anos. E continuo sofrendo, porque meu salário é uma vergonha com aposentada. É uma vergonha para o nosso país, para o estado de São Paulo tão rico, e pagar um professor mestre menos de 3 salários mínimos. Vocês compreenderam? Então a nossa luta é por salário digno que todos nós merecemos, né? Só que tem que ter vigilância, tem que ter vigilância. Não adianta ter um bom salário e não fazer meu trabalho direito, porque também tem isso. Que a gente sabe disso, que eu estava lá na sala da escola e eu via. Entendeu? Tem isso também. Vai ter salário, vou lutar pra isso? Vou lutar. Mas também tem que ver, fazer um trabalho decente com as nossas crianças que merecem também. Não é verdade? Então, o certo é certo. Então, vamos lutar sim, salário digno para todos. Quantidade de aluno na sala. Adriana, ano passado, 52 alunos no meu segundo E. 52 alunos. Gente, o segundo ano super lotado. Sabe o que eles estão fazendo agora? Estão fechando o noturno. Estão diminuindo a quantidade de sala do noturno. Colocando, super lotando salas de aula. Porque o objetivo é tirar o ensino noturno. Ou seja, essas crianças que são trabalhadoras, que ajudam em casa as famílias.
1: Não vai poder trabalhar.
0: Não vai poder trabalhar para ajudar a família. Porque só que o povo, gente, não tá acordando para ver. Tá aplaudindo, ó. Tá aplaudindo. Gente, quando você vê a pimenta arder nos seus olhos de verdade, vocês vão acordar. Eu tô falando, se alerta para você já hoje. Acorda. A intenção é privatizar tudo. A intenção é fazer como era antes. Eu só estudei porque meu pai pagou. Os meus pais pagaram meus estudos. Por isso que eu estudei, fiz o magistério. Então a mesma coisa vai acontecer. Estão vendendo tudo que é nosso. E a gente tá aí, ó, de mãos. Aí, aplaudindo as coisas que estão sendo feitas aí, errôneas, que é demais. Que é vergonhoso, gente. Ó, o que a gente vai fazer para lutar? Salário digno pro professor. Vale alimentação adequado pro professor. Não só pro professor, para todos os funcionários que ganham esse salário, esse vale alimentação vergonhoso. Que não dá nem pra falar de coxinha, porque não é pra comprar coxinha. Se você for na Paulista, você não consegue comprar uma coxinha com R$12.
1: Não.
0: Os policiais também, a segurança é muito importante, também ganham esse vale alimentação que é vergonhoso, gente. E outra coisa, né? Todos que recebem, não. Se você ultrapassa o teto, acho que é 5 mil. Gente, 5 mil assim. Tá lá o teto 5 mil, mas a gente paga 20.

0: 7% de imposto. Sabiam disso, né? Ah, é o governo federal. Mentira, é o estadual. É 27% de imposto que nós pagamos. Ou seja, você trabalha ali, ó, os 30 dias, 10 dias se trabalha para pagar impostos. Impostos que a gente paga. Então vamos acordar, tá bom? O professor ganha 5 mil, é muito alto. Tira 27% desses valores. Tira 27%. Agora, graças a Deus que foi isento, né? A partir de 5 mil reais está isento, mas mesmo assim ainda é cobrado do estado de São Paulo, é cobrado uma porcentagem lá no nosso...
1: Sempre tem uma cobrada.
0: Então, assim, está na hora do povo enxergar o que está realmente acontecendo. Escola pública está sucateada. Por que que nos estados do Nordeste o ensino tá avançado, porque lá os professores são bem remunerados, a quantidade de alunos na sala é menor. Na minha cidade, gente, pequenininha, lá em Arari, as escolas são climatizadas, até os interiores, porque as cidades têm os interiores das cidades, né? Então, as escolas nos interiores são climatizadas. E aqui no estado de São Paulo, essa vergonha, escola... Nem ventilador tem, porque quebra e não conserta, repõe, porque não vem verba, não repõe. Então, assim, professores, não fique preocupado, não. Se a negona entrar, ó, pode acreditar que a gente vai lutar juntos. Vamos abraçar todos os projetos que vai ajudar a fortalecer a educação de qualidade para nossas crianças, diminuir a quantidade de alunos na sala, valorizar o professor, acabar com essas plataformas que não ensina, porque eu não usava quase. Gente, eu fui multiplicadora do estado de São Paulo. O ano passado, durante um ano e meio, viu, senhor secretário de educação? Eu estava em Lindóia, lá naquela formação linda lá que você fez. Eu queria levantar minha mão para falar, minha escola é de lata, e a professora batendo na minha mão. Não deixava, batendo na minha mão. E eu levantando minha mão, meu amigo Givanildo viu, ele tá vendo essa live agora, professor. Eu levantando minha mão, a colega abaixando minha mão. Porque assim, você falar, nós dois aqui tem uma conversa, você vai me responder de um jeito. Agora, você falar perante mil pessoas, sua resposta seria outra. E era a oportunidade que eu tinha, levantando minha mão. Aí depois eu virei pra ela.
1: Sua colega veio de te apoiar.
0: Não, mas ela não tava na mesma... A escola dela, a realidade dela é diferente da minha. Eu falei assim mesmo, querida, sua escola é de lata? Ela falou, não, eu fui tocar na sua boca, deixa eu levantar minha mão.
1: É.
0: Aí ela ficou lá, não sei o que, você vai sujar pra SU3. Eu falei, sujar o quê, menina? Agora minhas crianças estão lá passando mal, eu também passando mal na escola de lata, não posso falar?
1: Vai, eu fiquei levantando a mão.
0: Então, veja só, educação, se eu conseguir entrar com o apoio de vocês, vai ser uma das prioridades, educação, saúde, transporte e segurança. Porque se a gente tem uma boa saúde, a gente pode estudar, a gente pode correr atrás dos nossos sonhos, fazer tudo. Agora, sem saúde, a gente não pode. Só que nós precisamos ter médico para nos atender. E a quantidade de mais médico, porque não adianta. Eu tenho uma população, por exemplo, em Vargem Grande, quando eu mudei para lá, tinha uns 10 mil habitantes. Hoje tem praticamente 60 mil. Eu não posso ter a mesma quantidade de médico que a gente tinha. Só um exemplo que eu estou dando. A população vai aumentando e a quantidade de médico é a mesma? Não, tem que aumentar proporcional de acordo com a quantidade que a população necessita, entendeu? Então é essa a nossa briga, gente. Educação. Não se preocupe que nós vamos brigar. Eu vou chegar lá na Lespe, eu vou falar na cara deles se eles conseguem comer com 12 reais igual eles querem que a gente coma, quando vale a alimentação do professor. E é assim, Adriano, se você faltou um dia, ou assim, você foi no médico, só que você não serve mais 20 tickets, vai diminuindo. E se você ultrapassa, ganha o piso, acho que 5 mil, mesmo com descontos, você não recebe mais vale alimentação. Não tem direito, não, de comer, entendeu? Então é isso.
1: Nem de ficar doente você tem direito mais.
0: Não tem, não. E as faltas abonadas a gente vai lutar pra trazer de volta. Já tem o projeto de lei do pessoal, também do nosso camarada, né? E a gente vai fortalecer esse projeto que já tá lá pra ser votado e pra gente ter esse retorno das abonadas pros professores que a gente precisa, que vocês merecem. Que eu sei o dia a dia da gente na escola. O que é lidar? Porque depende da sua disciplina, Adriano. Você

0: você dá aula para quase 500 crianças, entendeu? Quase 500 alunos, porque assim, se você dá aula de inglês, são duas aulas só, né, que tem. Para você poder completar a sua carga, você precisa ter umas 16 salas. Você multiplica 16 vezes 50, né? Porque, eu tô falando isso, gente, porque no estado, ano passado, a gente tinha 50 alunos na sala de aula, escola de lata. Então, assim, a gente quer lutar para diminuir também essa quantidade. Outra coisa que é pior, gente, olha, coisa gravíssima na educação, alertas. Nossas crianças atípicas. Ó, chega na prefeitura, a prefeitura agora tá contratando as PAE, que são as que têm formação para cuidar das nossas crianças atípicas, né? Para ter aquele olhar específico, aquele cuidado mais avançado. Só que quando chega no estado, essas crianças são jogadas, largadas, abandonadas pelo poder público. Isso que é a vergonha maior. Inclusive, nós vamos fazer uma roda de conversa na próxima semana com essas mães atípicas, porque a gente tem que ouvir essas mães, tem que ouvir o que elas têm para nos falar, para poder a gente poder abraçar essas mães, esse acolhimento de verdade, humano, para a gente poder ajudar essas mães. Porque tem crianças que foram minhas ano passado, no nono ano, que estão fora da escola, crianças atípicas, porque chegou no estado, chega lá no portão, não tem ninguém para estar pegando aquela criança, levar até a sala, e não tem o acompanhamento, um professor auxiliar ali para estar ajudando. Então isso aí tá uma vergonha muito grande do estado mais rico da Federação Brasileira. Nossas crianças estão sendo largadas, nossas crianças atípicas não estão sendo cuidadas. Isso aqui é uma denúncia grave, eu não estou mentindo.
1: É isso aí, ó. Mais uma denúncia aqui da educação. Vamos abrir os olhos. Ô, galera, é o seguinte. Eu penso assim, né? Na verdade, minha opinião sempre foi essa, né? De quando chegou a tecnologia, a informática, né? Antigamente o pessoal ia pra rua, brigava, lutava, né? Aquela galera se reunia. Depois que chegou a internet, a galera se acomodou, né? A galera não vai mais pra rua. A galera fica só atrás do computador, do celular ali. A gente chama de mimimi, né? Não adianta, isso não resolve, galera. Tem que cobrar no lugar certo, com as pessoas certas, juntar a comunidade, ir na Secretaria de Educação, tem que ir na Secretaria de Saúde, na Secretaria de Segurança Pública, cobrar os seus direitos, mas vocês têm que sair de casa, tem que sair do comodismo da internet, né? E vamos lutar, vamos brigar aí. Falando de segurança pública agora, né?
0: Ô, Adriano, eu quero mais uma palavrinha pra falar.
1: Manda.
0: Sobre a educação, que eu ia aqui esquecendo, né? Mas eu não posso esquecer dessa. É sobre.
1: Hoje o programa Mistura de Ritmos recebendo Nídia Lima, ela é candidata a deputada estadual, tá aqui falando aí sobre as propostas, falando sobre as suas intenções aí, caso seja eleita a deputada estadual por São Paulo, né? Lembrando, ela é moradora de Parelheiros, de Vargem Grande, ela conhece as dificuldades da região.
0: A importância.
1: É importante você sempre valorizar quem é da região. Pense nisso.
0: Muito obrigada, Adriana. É isso aí. Então, pensa na professora Nídia Lima, 5796, que eu iria fazer o complemento, é sobre o psicólogo na escola. Hoje nós temos, Adriana, só que funciona assim. No início, era tudo videoconferência, né? Videochamada. Só que mudou um pouco. Só que é assim, ó. Você é o psicólogo, você atende 6-7 escolas. Só que, hoje, a nossa problemática da depressão, ansiedade é urgente. Nós temos, depois da pandemia, eu acho que estava tudo assim, sabe? Aumentou. Então, não é mais micro, é macro, é gigante. É muitas crianças, é professores adoecendo, é todo mundo ficando doente, quem tá no chão da escola, até nos próprios lares da gente, né? A gente tem, não tem um lar brasileiro que não tem alguém passando por esse problema sério de depressão, de ansiedade, né? Os nossos amigos, nossos colegas, nossos parentes. Então, a importância de ter fixo. O projeto de lei que nós vamos fazer é assim, de ter fixo ali um profissional para cuidar da nossa mente, para cuidar da gente. Porque assim, ó, muitas das vezes, no meu caso, os meus alunos, todo mundo sabe, eu não sou só professora de matemática. E nem só professora do fundo de um. Eu sou professor, eu tô ali para conversar, para dialogar, para os alunos se abrir com a gente. E às vezes você não tá preparada para receber toda aquela carga que você recebe.

0: uma ajuda, você precisa de alguém ali, de um psicólogo para te orientar, para te seguir, para dar um seguimento para você. Então nossa, é necessário que todas as escolas tenham um profissional da psicologia ali com a gente todos os horários da escola. Manhã, tarde e noite. Cada escola tem a 3 ali. Porque também não é sufocar o nosso colega o dia inteiro, né? Porque lidar com a mente do outro também é complicado e é difícil, gente. Eu não posso esquecer disso. É muito importante o psicólogo na escola para nos ajudar, para nos orientar. Todo ali pertencente à comunidade escolar.
1: É verdade, é importante. E agora vamos falar sobre segurança, né? Moramos na cidade aí com o índice de violência até aumentado, né? Na segurança pública preocupa muito os moradores. Qual seria a sua atuação na área como deputada estadual, né? O que você faria para combater a violência contra a mulher, né? Que tem crescido cada vez mais. Difícil.
0: Esse tema é muito importante e assim, o que está precisando de acolhimento para nossas mulheres, porque assim, ó, eu sou professora e também já fui coordenadora, e eu fiquei ano passado 45 dias na coordenação, né? A gente ouve muito as mães, sabe, as mulheres, porque às vezes você fala assim mesmo, por que que ela tá com ele? Por que que ela tá... Gente, a gente não tem... tem mulheres que não tem saída. Aconteceu um problema seríssimo, né? E a gente procurou ajuda. Nós procuramos ajuda e as portas se fecharam. Tava fechada pra gente. A gente veio aqui, aconteceu um problema com a minha ex-aluna, né? A mãe dela me procurou, porque sempre as pessoas me procuram pra eu fazer algo, né? Eu corri com ela, a gente veio aqui na... Aqui na Rua do Céu do Parelheiros tem uma casa da mulher. Mandaram a gente até lá. Quando nós chegamos lá, a gente não foi atendido. A gente não foi atendido da maneira que a gente gostaria de ser, o acolhimento que a gente ia pra ter. A gente não teve esse acolhimento nesse. Então tá precisando o quê? Que todos os bairros tenham uma delegacia da mulher. Todos os bairros têm uma delegacia da mulher, porque às vezes você vai procurar socorro, procurar ajuda, você não é atendido da maneira que você gostaria de ser. Você daí é ofendido. Então tem que ter esse apoio para as mulheres. E outra coisa, assim, veja só. Um exemplo, eu fui agredida, eu quero sair do meu lar. Eu tenho que ter um local para eu ficar, pelo menos até eu me recuperar, até eu conseguir me reerguer. Ter uma casa de apoio para essas mulheres e a família, entendeu? Tem que ter essa casa, porque aconteceu uma situação que a gente correu atrás, a gente não encontrou. Então a gente precisa, assim, não que fica muito distante, mas que a gente precisa ter casa de apoio a essas mulheres vítimas de violência, que tira ela de lá. Não adianta colocar um cara e...
1: Nem dá aquele papel pra pôr no bolso. Um monte de mulher tá morrendo com papel no bolso.
0: Pois é, sabe? Tem que tirar ela da cena, tem que tirar ela daquele cenário, deixar ela afastada, ela se erguer, ou mandar ela pra outro estado, pra ela se fortalecer, sabe? E buscar outra identidade pra ela. Porque tá faltando é isso. Falta de políticas públicas pra abraçar as nossas mulheres, pra abraçar, sabe, pra ter essa segurança maior. Porque não adianta colocar a tornozeleira e o cara mora na rua de trás e eu moro aqui na outra rua. Entendeu? Vamos nos encontrar a qualquer momento. Então, assim, tá na hora de ter políticas públicas, de ter esse local de acolhimento, essa casa da mulher brasileira de verdade. E, assim, afastado, por exemplo, aconteceu aqui comigo em Parelheiro, mas não vou ficar aqui, não. Vou me mandar pra outro bairro também não, para outro município, para outra cidade, até o meu reguê. Faz uma recolocação no mercado do trabalho, porque para eu não ficar preocupado em casa com a minha cabeça, a ocupação, né? Então dá uma ocupação, um trabalho para ela. Não veio as pessoas de outros países refugiados para cá, não arruma uma colocação, também poderia fazer com nossas mulheres também. Vou arrumar uma colocação para elas vão arrumar um emprego e vão esquecer, sabe? E tentar

0: coisa, se ele tentou matar a mãe dos filhos, né? Se ele tentou fazer isso com a mãe dos filhos, então ele não merece ter nem os filhos que tem. Então se afasta todo mundo. É, eu acho que tem que ter mais política, mais severas e assim. E a prisão mesmo, né? Prisão e ficar mais tempo preso. Porque hoje mesmo eu soube do caso, né? Que a pessoa fez, que tirou a vida da própria mãe, que vai ficar só 20 anos preso. Eu falei, tem que tirar prisão perpétua pra esse cara. Ou ficar mais 40 anos, 50 anos. Então, assim...
1: Na verdade, a gente sabe que não vai cumprir 20 anos.
0: Vai cumprir, né? 20 anos,
1: dependendo
0: então...
1: do comportamento, 5, 10 anos tá na rua aí.
0: Então, e outra coisa que tá faltando no nosso território, assim, que é grave, que é urgente. É, as nossas mulheres usuárias, não tem casa de recuperação para elas. A gente não encontra casa de recuperação para as mulheres usuárias. Então, tem muitas que querem sair. Eu sei disso porque eu sou muito procurada pelas pessoas lá no Vargem Grande, né? Porque sabe do meu conhecimento, que eu procuro sempre estar fazendo o melhor para atender as pessoas. E me procuram, né? E a gente liga e a gente não encontra. A gente encontra masculino, mas feminino a gente não tem. As mulheres querendo sair dessa vida, do vício, dessas coisas ruins. E não tem esse acolhimento, não tem essa casa para essas mulheres ficar. E quando tem, o preço é altíssimo. Deveria, como o Estado é muito rico, o Brasil é riquíssimo, deveria ter essas casas de recuperação pelo Estado. Então, esse aí é um dos projetos que a gente vai levar lá para a Lespe. Que é a gente buscar essas casas de apoio para essas mulheres usuárias, para que elas possam se recuperar, para que elas possam viver a vida dela dignamente no trabalho e na sociedade, e saindo desse vício. Então, essa é a nossa luta, né? De sempre estar buscando o melhor para atender as nossas mulheres que são guerridas e que estão aí na boca do furacão, que são mais sofrem e que são que mais padecem, né?
1: É isso aí, ó. É, agora eu vou falar sobre um tema super importante também, né? Que a nossa região em particular passa muita dificuldade também, que é o transporte público, né?
2: Quais as propostas para melhorar as condições do transporte público, das estradas,
1: que a nossa região possa ter um transporte público de qualidade, assim, que você possa estar tentando buscar para a nossa região?
0: A nossa principal proposta do transporte é a gente puxar, né? Trazer o trem até Colônia. Se não chegar até Colônia, pelo menos ficar até Parelheiros já tá de bom tamanho, né? Pra gente, pra desafogar um pouco, né? E também, mais no nosso
1: tá
0: caso...
1: Perto, né? Já tá no Varginha?
0: Já tá no Varginha. E outra coisa que eu vejo, Adriana, assim, eu não dirijo, né? Eu dependo também do transporte público, não muito, porque eu trabalho do lado de casa, eu tenho essa bênção, né? Eu agradeço a Deus, né, por estar trabalhando ali do lado de casa, assim. Mas eu fiquei 16 anos da minha vida pegando transporte público, saindo de casa 4 horas da manhã, voltando quase uma hora, porque eu sempre estudei muito, trabalhei muito, eu sempre tive 2 empregos, 3 empregos, e também estudava, né? Fiquei a minha vida toda, saí da faculdade, já fui pro mestrado, depois tentar o doutorado, e então assim... Sempre fiquei nessa vida corrida demais. Então, assim, hoje, o transporte público aqui para nós, para nossa região, o que era antes, melhorou. Mas precisa melhorar mais. Precisa de mais transporte. Precisamos de mais, do intervalo também, da saída dos ônibus, porque eu vejo lá fila gigante, sabe? Pra que se tem ônibus parado lá, sabe? Aquele intervalo de tempo de 10 minutos, se pode sair em 5 minutos, em 3 em 3... Gente, tem passageiro, deixa, por que eu vou esperar encher o ônibus primeiro, precisando aí de pé para poder... Então a nossa luta é para aumentar a quantidade de ônibus, aumentar também, ou mais uma linha, se possível, né? A gente lutar, é uma luta, né? Mais uma linha para poder nos fortalecer, né? Não só no Vargem Grande, né? Mas assim, todo dia a gente vê o que acontece com a nossa população. Eu falo isso porque eu tenho tiro pelo meu filho. Meu filho sai de casa 4h50. Ele acorda 4h50. 5 horas da manhã ele sai de casa para entrar no trabalho dele 8 horas. Então, assim, e pegar a lotação cheia, ônibus cheio demais, o trem super lotado. Então, assim,
1: a, a, o tra-

0: funciona, né?
1: Quando funciona. Ou quando tem um descarrega lá e acontece coisas piores, né? Então é assim, gente. É uma luta muito grande, né? Que a gente tem que fazer, né? Percorrer. Pra gente poder buscar melhorias, né? Que é aumentar a quantidade de trem e também trazer essa linha até aqui, que já vai desafogar um pouco pra gente, né? E outra coisa, Adriano, o acesso também é o Rodanel, né? Porque se a gente tivesse, passa por cima da gente não pode passar em cima dele? Por que que as pessoas não chegaram a isso? Falar, ah, não pode. Claro que pode, a gente consegue, se só a gente lutar e unir forças, né? Então tem muitas coisas que a gente pode sim lutar junto, ver algumas propostas que estão em vigor aí já, porque eu sei que tem, né, já algumas aí falando sobre o acesso a Rodanel, para a gente poder entrar junto, ir lá para votação, pedir para ser votado e para a gente poder ter esse benefício, né? E também sobre o trem também, para vir até o paralelo de preferência ou colônia, mas chegar paralelo está de bom tamanho. Porque está aqui do lado?
0: Está do lado.
1: E sobre transporte, a gente vê que tem bastante ônibus parado nos terminais e nos pontos finais. A gente vê que tem ônibus parado. Está faltando o quê? Fazer um alinhamento ali no tempo. De diminuir a quantidade de tempo de intervalo do ônibus para outro, para as pessoas terem mais um conforto ali dentro, porque a condução é muito cara, entendeu? E a gente vai lutar para tarifa zero, gente. Tem, ó, no Rio de Janeiro, Maricá já é tarifa zero. E outra coisa aqui, Ilha Comprida, é tarifa zero. Você vai Ilha Comprida, você anda ali, ó, as duas cidades vizinhas ali, ó, é tarifa zero. Por que aqui não pode ser tarifa zero também para o povo trabalhador que paga imposto de tudo? Uma caixa de fósforo que você compra paga imposto, uma descarga que você dá, você paga imposto. Então,
0: no mínimo, ou de graça ou com mais qualidade, né?
1: Mais qualidade, né? Porque tá pagando valor absurdo, né?
0: A melhoria para o transporte público na região de Parelheiros em específico seria um terminal de qualidade, porque esse terminal não comporta os ônibus que tem na região. Isso aí já há muitos anos a gente briga por isso. Na antiga garagem da São Camilo ali, que agora é uma área que está em briga judicial, ali seria um terminal perfeito. Colocaria um terminal de ônibus ali e colocaria circular para a região de Parelheiros aqui para a gente poder ter uma estrutura que comportasse os ônibus, né? E tirasse, desafogasse a região central, né? Porque aquele terminal ali tem como. Fica a dica.
1: Oh, não, eu só ia pegar para ficar minha agenda aqui, ó.
0: Fica a dica.
1: Gente, eu amei. Não, porque eu tô te falando assim, as propostas são construídas juntas no coletivo. Eu abri, quando eu entrei pra decidir ser candidata, a gente montou um grupo. Eu deixei o grupo, quem tá no grupo pode estar aí falando aí na live. Eu deixei bem aberto. Gente, nós vamos construir juntos, porque às vezes o meu olhar não é o mesmo teu. A gente tem um olhar diferente. Então é legal a gente pegar a opinião de todas as pessoas pra ver. E eu gostei muito dessa sua proposta. Amei, vou já colocar.
0: O terminal Parelheiros já foi reformado por 3 vezes. Mas só a estética, porque não muda nada. A estrutura dele não comporta os ônibus que tem. Então a região fica rodeada de ônibus parados, destruindo as ruas que tem ao redor do bairro, né? Que não, as ruas não são estruturadas para receber o peso desses ônibus que tem aí. Então, se você passar pela região do terminal ali, as ruas são todas afundadas ali, porque não dá conta do peso dos ônibus, né? Então seria um terminal na antiga garagem São Camilo, né? Ali que todo mundo conhece, perto do Rodanel, né? E colocasse o ônibus circular para a região, aí funcionaria perfeitamente. Aí seria top.
1: O que está acontecendo aqui, está acontecendo Vargem Grande. Também estou colocando os ônibus parados, estacionados nas ruas.
0: Acabando
1: com as ruas. Eu gostei do terminal ali na antiga São Paulo. Gostei, porque ali vai abraçar a demanda bem maior.
0: Ali já era uma garagem, então ali já era, fácil. Isso mesmo. Tem, só ali modernizar ali e tirar esse sufoco que a gente passa aqui em Parelheiros, né?
1: Gente, como a Adriana acabou de complementar essa proposta aqui, você também que tá aí também pode. Vocês podem mandar proposta também. A gente pode participar, não dá tempo ainda.
0: Eu vou falar daqui a pouquinho. Quer falar? Quer ouvir uma musiquinha ou já quer continuar o tema?
1: Vamos ouvir uma musiquinha.
0: Vamos dar relaxada, curtir duas musiquinhas. Musiquinha. Daqui a pouco nós vamos falar sobre moradia, meio ambiente. Vamos mudar um pouquinho o tema aí, tá bom? Vamos curtir dois sucessos aqui, daqui a pouquinho a gente volta batendo mais um papo hoje, programa Mistura de Ritmos. Nas eleições de 2026, recebendo aí a candidata a deputada estadual, a Nídia Lima, ela que é moradora de Parelheiros, Vargem Grande, e está aí como candidata, trazendo as suas propostas. Tá bom? Daqui a pouquinho a gente volta com muito mais bate-papo com você. Participe, 11 9 9 6

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0: Tá de volta, programa Mistura de Ritmos, tocando só as melhores. Hoje, programa especial, recebendo aí a candidata a deputada estadual, Nídia Lima. Ela que é moradora de Parelheiros, tá aqui batendo papo com a gente, falando das suas propostas. E vamos com tudo, continuar nosso papo aqui.
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0: E vamos com tudo, né? Vamos voltar agora, nós vamos falar sobre moradia, sobre meio ambiente. Gostaria que você falasse um pouco pra nós aí, Nídia. Como você pretende defender a política por moradia digna? E também, o meio ambiente e o desenvolvimento econômico precisam caminhar juntos. Qual a sua posição sobre essa questão? E quais ações você defenderia para preservar as verdes balanceadas da cidade de São Paulo?
2: Primeiramente, daí falar mais uma pergunta do Parelheiro, mas específico no Pajem Grande, né? Que é a minha residência fixa, né? Então vamos lá. Questão de moradia digna, gente, todos nós sabemos que essa região, do Socorro até do Socorro pra cá, é tudo área de mananciais, né? Nós sabemos. Nós sabemos que a gente não tem a regulamentação dos nossos terrenos, das nossas terras. Então a gente precisa primeiro brigar para essa questão latifundiária, trazer nossa lutar pela nossa documentação, para a gente ter direito ao nosso terreno, às nossas residências, né? Temos que lutar por isso, porque a gente não tem, é uma briga antiga. Eu já participei de vários movimentos, de todos os movimentos no meu bairro, né? Para essa questão da questão latifundiária, já fizemos também, já participamos de audiências públicas, de tudo isso, né? Então, é lutar para a gente ter esse direito dos nossos terrenos, de ter a escritura ali

0: rodada nós vamos falar, não, esse terreno é meu. E sobre a questão, sobre o meio ambiente, sobre as questões das invasões, veja só. O que tem que cuidar, gente, é o poder público. Ó, nós temos a floresta, certo? Eles estão aí, eles são pagos para cuidar do nosso meio ambiente, para quem não sabe, né? Eles estão aqui para isso, para nos servir nesse sentido. Agora, eu não concordo assim. Um exemplo, todos nós, tanto Parelheiros, Socorro, Vargem Grande, a gente, quando nós começamos a nossa construção, a gente ficava com medo todos os dias. Todos os dias vinha aquele medo dentro da gente de nos tirar dali do nosso pedacinho de chão. Todos nós morrimos de medo, sim ou não? Vocês sabem disso, que isso é verdade. Hoje, nós estamos vendo o que está acontecendo lá com os nossos semelhantes, né? O nosso bairro, não só lá, é no Vargem Grande, Papai Noel, aqui mesmo em Parelheiros, e vários locais estão tirando as pessoas. Um exemplo, eu construí a minha casa, as pessoas viram qual é o certo. É já a florestal já ir lá, viu, começou a incendiar alguma coisa, já ir lá conversar. Olha, aí não pode ser construído, vai acontecer isso, vai acontecer aquilo. Agora, deixar o cidadão construir, gastar todo o seu dinheiro que ele tinha guardado ali, fazer a sua casa e depois tirar de lá, sem dar o valor que ele realmente precisa para comprar outro em outro local.
1: Quando paga?
0: Quando paga. Porque tá acontecendo isso, gente. As pessoas não estão falando que não querem sair dali. Que não querem... Eles estão querendo dignidade. Eles estão querendo o quê? Que pague o valor que realmente é. Porque hoje, para nós que moramos no Vargem Grande, que moramos aqui em Parelheiros, a gente não consegue comprar terreno de 50 mil reais. Os terrenos estão 70 mil para frente. Terreno, só terreno sem a residência, que dirá feito 2 cômodos e 1 banheiro. Então, essa luta é de todo mundo. Então, veja só, não é que vamos fazer o parque já preservar. Não, isso aqui é do parque, vamos deixar a segurança ali, ó. 24 horas observando, vendo, não deixar. Não adianta eu tirar a pessoa que ganha um salário mínimo de lá e o banqueiro comprar vários lotes lá e deixar os lotes lá. Igual tá acontecendo em outros bairros por aí, outros locais. Estão comprando um monte de terreno, tira a pessoa que não tem nada e o outro que tem tá com essa residência dele lá. Então, se é para um, é para todos. Então, nós precisamos o quê? Combater o desmatamento, mas também de maneira organizada, conversada e dialogada. Se vai tirar o morador que tá ali, valoriza o que ele fez, valoriza a casa dele. Não dá qualquer valor, porque não foi você que trabalhou para construir. Entendeu? Não foi o político que trabalhou para construir aquela, porque essas ordens vêm lá de cima. Quem trabalhou foi o cidadão ali, trabalhador, que trabalha 6 dias na semana, né? Que é outro caso que a gente vai falar já também sobre isso. 6 dias na semana, que luta pra caramba para fazer 2 cômodos e o banheiro dele é derrubado, eles querem dar qualquer preço, como coisa que não teve um trabalho ali digno para ser feito, né? E sobre e a gente preservar o que tem, não deixar mais fazer o desmatamento. Como que a gente vai fazer isso? Políticas públicas, política pública de incentivo à agricultura familiar, né? De incentivo a vamos, deixa eu pegar aqui o roteiro. Então vamos lá.
1: Só lembrando, galera, é importante, antes de você comprar terreno ou casa, consulte a sua prefeitura, viu? Porque tem muita gente que é oportunista, né? A gente sabe disso, que se aproveita, às vezes a prefeitura já passou lá avisando, aqui vai ser usado para um projeto de um parque, de uma praça, então a gente vai te dar tal valor que você está se retirando e você tem tanto tempo para você sair. Aí a pessoa se aproveita daquilo, coloca o espaço que já está pago, coloca a venda, né? Uma pessoa que vem na ilusão de ter a casa própria, sair do aluguel, vem naquela esperança, ah, tá baratinho, vou comprar, tá vendo um monte de casa em volta,
0: barato,
1: vem naquela esperança. Então, antes de você comprar casa ou terreno, vai na sua prefeitura, ó, tô vendendo ali, como é que é a situação? Porque a sua prefeitura vai estar ciente se o local já é um local que você pode estar comprando ou não, se é um local que já está dado como área da prefeitura, que vai ser construído alguma coisa,

0: você já deixa de cair em golpe. Porque você vai lá, trabalha a vida inteira, junta uma grana, aí você se ilude lá, compra um terreno baratinho, constrói, gasta tudo que você guardou, suas economias ali pra ter sua casinha, depois vem a prefeitura lá, mete a máquina, não quer saber o que, que você vai fazer pra onde você vai, se você tem filho ou não tem. Então tome muito cuidado, galera. Antes de você comprar casa ou terreno, procure a sua prefeitura local da sua região, tá bom? Fica a dica que é muito importante isso daí, pra você não se decepcionar, perder seu dinheiro e depois não recupera, você sabe que não recupera. Pode falar.
1: Então, nós, também nós podemos, juntos, né, criar cultura de emprego verde para a juventude. Escolas técnicos agrícolas, né, guardas em parques, né, colocar guarda nos parques, trilha de turismo, né, comunitária, apoio às aldeias, né, que nós temos que... porque se vocês não estão cientes que todo esse Brasil inteiro era do nosso... é dos nossos povos, dos nossos indígenas, né? Dos nossos povos originários. Então, nós temos que respeitar o espaço deles, né? O território deles, o espaço deles, olha o tanto que nós pegamos deles, né? E hoje, eles estão no espaço deles, nós temos também que cuidar deles e fortalecer também o movimento deles, né? Dar força para eles e criar várias alternativas, né? Para a gente unificar essas forças e cuidar do nosso meio ambiente, que é necessário, né? Porque quem não sabe, né? Nós precisamos da nossa água, precisamos do nosso verde. Inclusive, o nosso corpo, 75% é água, né? Então, se a gente não cuidar se a gente não cuidar do bem mais precioso do planeta, que é a nossa água, quem que vai cuidar? Então tá na hora da gente se unir e lutar pro meio ambiente melhor e agradável para todos, né? Trazer força, união e um ficar observando o que o outro faz e ajudar nessa conservação do nosso meio ambiente, né? Não adianta eu fazer um parque e não cuidar do parque, deixar ele lá abandonado. Eu tenho que fazer um parque, cuidar e deixar também a fiscalização, né? Fiscalizando ali o tempo todo, vendo o que está fazendo. E a gente também ver que está acontecendo alguma coisa de errado e a gente também fazer as nossas denúncias, né? E lutar por moradia digna para todos, né? Não deixar que as pessoas saiam de com a mão abanando, uma mão na frente até atrás, sem ter onde morar, sem ter para onde ir com os filhos, né? Dar qualquer valor para ela, mas que pague um valor digno, porque eu estou sabendo que eles querem sair sim, mas querem um valor digno que eles possam comprar um terreno, uma casa no próprio território, né? Para poder conviver ali com a família, né? Igual eles estão aqui há anos, né? Para continuar a vida deles igual eles sempre tiveram.
0: Muito bem. Leide, eu queria agradecer já a sua presença. Estamos chegando no final da nossa entrevista aqui, mas ainda tem duas perguntinhas vou juntar as duas, fazer uma só para você dar aquela resumida, tá bom? Mas desde já agradecer a sua presença, te desejando boa sorte na sua caminhada aí, que dê tudo certo. Quero agradecer também, deixar meu abraço aqui pro Ender e também pra Ruth, pra Jennifer, que não estão aqui hoje, mas estiveram aqui na outra vez que você veio. Deixar meu abraço aqui pro Léo, também pro Luiz, obrigado aí pela presença. E vamos lá, se eleita, qual será a sua primeira grande bandeira na Assembleia Legislativa? E aí você já aproveita e já finaliza aí o que os eleitores deveriam escolher a mídia para representar São Paulo na Assembleia Legislativa. Que perfil?
1: Vamos lá. Gente, por quê, né? Eu mesmo me pergunto, né? Eu fico me perguntando, mídia, não era pra você ficar sossegada 30 anos de trabalho, manhã, tarde e noite, você acabou de aposentar e você entra nesse... Você entra nesse vespeiro de formiga, aquelas formigas assim, que morde bem, bem dolorido mesmo, assim, sabe? Esse vespeiro é a necessidade da gente lutar por melhoria para todos. A gente não pensar só no nosso umbigo. Se eu pensasse só no meu umbigo, eu não estaria aqui. Não seria candidata. Porque, para quem não sabe, graças a Deus, eu tenho meus dois empregos garantidos pro resto da minha vida. Graças a Deus, eu estou aqui por mim, por você e por todos nós. Por que que eu estou? Porque eu quero o melhor para todos. Eu quero ir lá gritar, fazer com que eles nos ouçam e falar que nós precisamos sim

uma escola de qualidade para nossas crianças, com uma infraestrutura que o nosso povo merece. E as escolas que são de lata, que seja, que acabem com esse tipo de escola. Que nós precisamos de segurança, de qualidade. E também nós precisamos de educação de qualidade, precisamos de saúde de qualidade e precisamos

0: pra gente, porque não é brinquedo, não. É difícil, eu sei da dificuldade que é. Eu sei que muitos dos meus projetos não serão aceitos, mas eu tenho o povo do meu lado. Eu vou ter você que vai acreditar que essa mulher é capaz de honrar o que ela tá falando aqui e fazer o melhor para todos. Não só para ela, mas para todos que necessitam. Porque eu vou levar a voz dos mais necessitados para a Lespe, porque eu vou buscar melhorias para todo mundo. Não adianta pensar só na elite. Jamais. Eu tô vindo de onde? Tô vindo daqui, do território paralelo, da periferia. Tem que pensar primeiro nos que estão aqui, ó. Não adianta, porque minha mãe sempre ensinou. Primeiro vamos fazer o trabalho bem feito em casa, para depois na rua a gente ter um bom atendimento. Não adianta eu pensar no macro, se eu preciso primeiro aqui do micro, e daqui a gente vai seguindo com as boas sementes, essas sementes vão se tornando os bons frutos, né? Bons frutos que a gente vai chegando e vai conquistando o objetivo que é para todos, que é melhorias das condições de saúde, de transporte e educação para todos, né? Então é isso, por isso que eu estou aqui, por isso que eu estou enfrentando esse desafio na minha vida, que é muito desafiador, que é estar indo nas casas de fazer. Adriana, eu estou indo em porta, entregando papelzinho casa por casa, olhando no olho do eleitor e falando das propostas e falando por que, que eu estou aqui. Por que, que eu vim, por que, que eu estou sendo candidato. Sem recursos, que todo mundo sabe que, assim, que eu, graças a Deus, que eu tenho as dobradas, os materiais de dobradas, que eu estou fazendo trabalho legal no território, porque eu tenho material de dobrado, porque recurso não recebi praticamente nada. Se você entrar no site, vocês vão ver quanto que eu recebi de recurso. Foi nada, mas eu agradeço as dobradas que eu estou fazendo, que eu estou conseguindo alguns contratos com meus parceiros que estão comigo, porque eles precisam comer e se alimentar. Eu não recebo nada, porque graças a Deus eu tenho meu salário, todo mundo sabe disso, né? Garantido. Mas os meus parceiros precisam se alimentar, que estão junto comigo nessa, preciso comer. Estou fazendo dobradinhas com as pessoas pedindo contrato para poder estar ajudando, fortalecendo eles também, né? Então, eu estou finalizando aqui esse programa. Eu queria primeiro agradecer ao Adriano por esse convite maravilhoso. Acertei o nome, né, Adriano?
1: Acertou.
0: Esse convite maravilhoso. Deus está aqui, sabe, disposto a falar com vocês. Tem algumas coisas que eu gaguejei mesmo, né, que precisa disso tudo. Estou entrando na política agora, né, da política eleitoral. Porque política eu sempre fui, né? Porque quando você faz associações, quando você se reúne em um grupo de pessoas, já está fazendo política, né? Umas ações, como a gente faz essas ações sociais, que todo mundo sabe que agora mesmo eu quero convidar vocês, né, gente? Já vou vender aqui também uma coisa
1: linda. Fala do evento que é da criança.
0: Ó, vou vender pra vocês também agora, né? Porque assim, ó,
1: eu estou
0: andando no território, né? Agora esses dias, tem um dia que eu saio com a camiseta do Dia das Crianças, porque quando eu saio com o Dia das Crianças, eu só falo do Dia das Crianças, eu não falo sobre política. Inclusive aqui eu trouxe, eu estou aproveitando, ó, o folder aqui da nossa feijoada, que será dia 13, é R$50, todo o dinheiro destinado para o Dia das Crianças. O que a gente vai fazer nesse dia? Este ano completo 30 anos de festa, que começou na minha humilde casa, com o meu marido ali do lado, ali, acompanhando sempre, né? E começou na nossa humilde casa, mas não foi a gente sozinho não, com os nossos vizinhos, e essa festa foi crescendo, crescendo, crescendo. E hoje a gente abraça o Vargem Grande, Silveira, quem tiver. A criança que chegar lá, não importa o bairro que ela mora, ela vai comer junto com a gente um bolo gigante e brinquedo para todo mundo. Graças a Deus, eu tenho muitos parceiros que ajudam nesse projeto aqui lindo. Então a feijoada é R$50, quem tiver interesse, ó.
1: Dia 13 é domingo, né?
0: Dia 13, domingo. Agora, né? É só procurar no Vargem Grande, eu da casa da professora Nídia, que a feijoada vai sair de lá, beleza? E tô vendendo aqui essa feijoada linda, maravilhosa.
1: Quem quiser adquirir
0: do voucher.
1: O voucher, procura você, como?
0: Pode acha me procurar. Acha na rede social. Não, vai lá na página do Dia das Crianças, que tem a página lá, que minhas parceiras que estão cuidando. E eu queria também agradecer nesse exato momento, Cozinhar Afeto, Cozinha com Afeto, que é lá do Vila Sônia, as minhas parceiras que estão doando essa feijoada maravilhosa pra gente, que são minha ex-aluna, a Regina é minha ex-aluna. E este ano será lindo, nós teremos este ano 6 cabeleireiras femininas, mais 10 cabeleireiros masculinos, que são parceiros que estão nos ajudando, tudo ex-alunos, isso é muito bom. E vamos ter várias coisas maravilhosas, quem conhece a festa sabe, a gente vai ter muitas coisas para nossas crianças lá, é um dia especial, no dia 12. E dia 13 agora,

0: é a nossa feijoada beneficente em prol do Dia das Crianças. Se você quiser que entregue na sua casa, a gente entrega, R$5 a entrega, tá bom? Esse dinheiro é tudo destinado para o Dia das Crianças. Oba, ei!
1: Muito bem.
0: Agora eu vou finalizando aqui, né, que eu fiz um textinho aqui básico, né? Chegamos ao final do programa, eu quero agradecer a você, Adriano, a você, ouvinte, que está do outro lado da telinha, que ficou comigo até esse momento. Quero agradecer a oportunidade de estar aqui nessa rádio, quero agradecer a minha parceira Jennifer, ao Leozinho que está aqui conosco, a Maridão, a todos os meus grupos de WhatsApp, tanto da Festa das Crianças, quanto do Força Cratera, que é outro projeto que a gente desenvolve, que surgiu da pandemia, quanto as pessoas que estão nos grupos da política também, que estão me dando apoio, os professores, funcionários da escola, porque numa escola, Adriano, todos são importantes. Do tio da tia da limpeza ao gestor da unidade escolar. Então, todos que estão no nosso grupo, quero agradecer ao meu grupo, que tem todo mundo envolvido, ex-aluno, pai de alunos, que estão me ajudando nesse fortalecimento, essa candidatura linda, maravilhosa, dessa mulher guerreira e determinada. Então, eu quero deixar uma mensagem final. Não tenho medo do desafio. Eu venho da periferia, venho da escola pública, venho da luta. Não sou uma política de gabinete, sou uma política de comunidade, que ouve, que acolhe, que luta. Se você acredita que educação pode transformar vidas, que a água não pode ser mercadoria, e que a periferia merece cultura e universidade, e que professor merece respeito, vem comigo. Você que acredita no que eu acabei de falar, você vem comigo, que você não vai se arrepender. E você pode cobrar. Você pode cobrar, porque eu estou aqui no território há 33 anos. As pessoas falam, ai, professora, alguém falou, você vai mudar. Gente, eu não mudei do Vargem Grande porque eu não quis. Porque possibilidade, graças a Deus, eu tenho. Todo mundo sabe que na minha casa, todos nós trabalhamos. Eu sou funcionária pública, a gente tem benefícios, né? A gente benefício assim, você pode pegar empréstimo, pode facilidade. Meu esposo também é funcionário público. Na minha casa, todos nós trabalhamos, certo? Todo mundo sabe que eu tenho 2 empregos. Todos nós trabalhamos, então. Eu continuo no Vargem Grande, porque o Vargem Grande é minha terra prometida. Lá eu construí os meus sonhos. Lá eu plantei as minhas sementes, tenho meus frutos. Hoje eu sou mãe, cheguei lá, não era mãe, né? Hoje eu sou mãe, hoje eu sou vovó. Tudo bem? Então eu sou muito feliz naquele território, na minha terra prometida, onde eu fui abraçada e acolhida e acolho quem precisar de mim. Estou aqui para isso, é isso que será. Então, mais uma vez, meu nome é professora Nitya Lima, eu sou candidata pelo PSOL, meu número é 50796. E me siga no Instagram, arroba professora Nitya Lima, no Facebook, tá bom? Vamos construir junto um mandato que seja a voz da periferia na Lespe. É a nossa voz que eu vou levar para lá. Eu não vou sozinha, eu já falei. Se eu entrar, eu vou levar ônibus de pessoas para ver eu subir lá. Essas pessoas vão ver eu subir e muitos deles vão ficar comigo, porque quem já me deu a mão nos meus projetos vai continuar segurando a minha mão, eu sendo eleita deputada estadual, vai estar comigo lá. Vai estar comigo de mãos dadas, porque vocês que estão fazendo a diferença. Porque igual eu falo, todos esses projetos têm visibilidade. Não por causa só da Nidia. Nidia é um elo que Deus deixou para fazer essa ligação. Mas é por causa de vocês, que é nossos parceiros, que acreditam nessa negona aqui, que deram a mão, que a gente está seguindo em frente com esses projetos lindos, maravilhosos. E o Dia das Crianças este ano completa 30 anos. E o Força Cratera iniciou na pandemia, a pandemia acabou e vocês não querem parar. E a gente continua com Força Cratera. Continua firme, né? Então é isso aí, gente. Um abraço para vocês. Muito obrigada. Eu estou muito feliz e radiante de estar aqui, ó. Eu sei que eu vou montar mais propostas, a gente já tem bastante propostas prontas, né, construídas no coletivo, mas a gente vai aos poucos compreendendo, estudando e aprendendo, porque a gente aprende todos os dias, a gente aprende com os erros e aprende com os acertos, né? Então vamos nessa, e muito obrigada por essa oportunidade, e um beijão no coração de cada um de vocês. Ó, no dia 4, não esqueça, 5796. O Adriano, eu vou querer que você coloque só minha música aí rapidinho, pode ser?
1: Ixi, vai dar tempo? Qual que é?
0: Um segundo, tá?

0: Peraí. Acho que a Jennifer mandou. É um jingle.
1: Ixi, será que ela mandou? Acho que ela não mandou, não.
0: É, peraí.
1: Tá como?
0: Peraí. Ah, que é da rosa.
1: Olha o microfone que ela toca, já tá no ar aí.

0: hoje, programa Mistura de Ritmos, recebendo Nídia Lima, candidata a deputada estadual por São Paulo. Quero agradecer mais uma vez, Nídia, pela sua presença. Te desejar boa sorte, né? Parabéns pela coragem, né? De enfrentar aí esse desafio aí, que a gente sabe que é difícil, né? Principalmente para quem é da periferia, de chegar lá, ganhar uma cadeira no Legislativo. Mas com certeza, com a sua luta e com a comunidade junto, vocês vão chegar lá, tá bom? Boa sorte, sucesso, que dê tudo certo. Deus abençoe.
1: Muito obrigado. Eu quero agradecer umas pessoas aqui rapidinho.
0: Fica à vontade.
1: Eu quero agradecer. Perguntaram por que Nídia Lima e não Nídia Queiroz, que é meu sobrenome. Queiroz dê mais ênfase. Porque Lima, por causa de uma grande mulher que foi minha mãe. Porque meu pai, como eu já citei, né? Ele era marinheiro, ele ficava um ano no mar e um mês em casa. E minha mãe era guerreira. Além de ensinar, de costurar, ainda cuidava dos 11 filhos. E nós somos 9 mulheres e 2 homens. Em 2 anos eu perdi 2 irmãos. Eu queria deixar um abraço bem grande para as minhas irmãs que estão aí presentes, com certeza, né? Que são minha força, minha fortaleza, né? E toda a minha família, minha filha também, que deve estar assistindo, com certeza, o meu filho, a minha nora, meu genro, minhas netas, né? É bom a gente lembrar da família, né, gente? Família sempre, né? E todo mundo sabe que eu não tô falando aqui da família assim. Eu sou muito ligada com a minha família, todos os dias. Quero agradecer todos os ouvintes, minha irmã lá do Maranhão, o pessoal do Maranhão também tá assistindo. E é isso aí. E muito obrigada mais uma vez por estar aqui. Cheguei atrasado, mas missão cumprida. Eba!
0: Obrigado, Nídia. Tchau, obrigado, Léo. Obrigado, Luiz. Obrigado pela presença de todo mundo. Agradecer todo mundo que ficou acompanhando a gente aí. Muito obrigado, viu? Bom final de semana a todos. Se cuidem. Se Deus quiser, teremos aí um final de semana abençoado, né? Vamos com tudo. Fiquem com Deus. Tchau, tchau. Eu fui.
1: Tchau, Thaís. Tchau.
2: Vou quebrar a barra.

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aprendido amar do que ser amado, pois dando é que se recebe, e perdoando é que se é perdoado. Obrigado. Tchau.

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1: Obrigado, gente.
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0: Vocês estão preparados? 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

0: Que lindo!
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0: Charlie Castella, você fez o trabalho direitinho, hein?
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0: Vamos ver nesse som aqui, companheiro.
1: É.
0: Dá vontade de falar pra ela. Será que dá certo?
1: Depende do que você vai falar pra ela.
0: Falar pra ela assim: eu sou capaz de dar a vida por um beijo seu.
1: Ah, ô, menino. Aí não tem jeito, companheiro. Certeiro.
0: Bota fé?
1: Demais.
0: Bora.
1: Bora.

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1: Uma salva de palmas, Neto e Cristiano.
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0: Alô, churrasquinho, vambora, bebê! Vamos lá!

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0: Aí, churrasquinho, aquele jeito, meu compadre. Vai, ó.
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0: Mariana Fagunda!
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0: Ferrugem, bebê.
1: Que lindo, bebê.
0: Oh, queria dizer que é um sonho, tá? Cantando com você.
1: Para, que
0: não, desde
1: isso?
0: Quando a gente se conheceu, a gente não cantou junto, você sabe disso.
1: Verdade, né? A gente resenhou, falou.
0: Exatamente.
1: Um bocado de besteira.
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0: essa tem que ir aqui no meio. Pra sentir esse energia de pertinho, aproveita e canta muito alto com a gente esse sucesso aqui, ó.
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0: Esse é o churrasquinho do Menos é Mais.
1: Sim, senhor!
0: Mais ou menos assim, quem gostou faz barulho, vai.
1: Que isso, cara?
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1: 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Eu confio em vocês.

0: Cadê o gritão aí?
1: Ô, oh, barulhão!
0: Que isso,
2: hein? 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
1: Vai, bebê!
0: Que beleza.
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0: beleza, que beleza. Muito bom, muito bom. Fui.
1: Bora. Um, dois, três e...

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2: Vamos xingar com a gente aí, vem com o Cadete.

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1: 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Tá rocheda? Não.

0: essa pisadinha é sacanagem, Pitiolo. Você é foda. Viu, Pitiolo? Assim ficou fácil.
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2: 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Cílios, nós estouramos, Cílios. 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

Eu queria fazer uma pergunta para você nessa noite. Eu queria saber se está liberado a gente começar a falar da vida pessoal de cada um de vocês que vieram no show. Se a gente pode falar dos relacionamentos que deram errado, dos relacionamentos que deram certo também. Mas se tem uma pergunta que eu queria fazer, é o que você vai ter que escolher. Se essa noite você vai querer ele ou eu.

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Cadê os gritos pro Gustavo, gente?

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0: Ih, não para não, tem mais, hein?
1: Vamos cantar juntinho assim. Alô, Precão!

0: sacudir, moleque. Compra Gandaia.
1: Agora. Aí, Gamorro.
0: Vem, vocês são Gandaia pura.
1: Só se for agora. Vamos assim. Paraná. Paraná. Misturadinho.

0: Aqui
1: faz muito barulho.
0: Aqui estão uma pequena parte da nossa escola, que graças a Deus,
2: que honra,
0: hoje nossa. Estamos aqui cantando juntos. Como Deus é bom, né?
2: Muito obrigado.
0: Muito obrigado.

0: karaokê. 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

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John Esquilo!

0: Muito obrigado! Lhe amo demais!
1: Obrigado, obrigado!

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me lembro daquele caminhão da seleção. Ai, que agonia. 5 horas, né? 5 horas, quando eu resolvi pular. Eu disse para minha mulher, você já pulou de ônibus andando? Ela disse, não, então você vai pular hoje. E pulamos em Botafogo. As crianças tudo pularam. Porque a gente que trabalhou, eu, por exemplo, tinha aquela onda de saltar do ônibus andando. Teve um amigo nosso de Irajá, o Paulo Abstruz, que foi pular do ônibus andando, derrubou perna de pau que estava fazendo... Betinho, não é isso? E o cara gritou lá de cima, espírito sem luz! Vamos lá. Deixa a vida me levar um samba novo que eu vou apresentar para vocês. É fácil de aprender.

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0: Forte Love!
1: Do Ventura!
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3: Fábio Cebolinha, Luiz Augusto.

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1: E essa aqui

Obrigado.

Cabaré do Zezo. 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

0: Brasil do Nordeste. São Paulo, parabéns. Oi, Alba.
1: Sim?
0: Vem mais eu, Matinho.
1: O professor chamou eu vim correndo, eu não sei o que.

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1: Boa noite, Uberlândia! Faz barulho aí, Uberlândia, que eu quero ouvir! Que coisa linda, galera!

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1: Eu acho que escondidinho é mais gostoso. Não sei você, mas se liga aí.

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Mm-hmm.

Obrigado, gente. Muito obrigado. Tá lindo, tá lindo, tá lindo.

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pode aplaudir a nossa banda, meu povo, a nossa orquestra maravilhosa, diretamente de Paulínia.

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0: Chitãozinho Xarará.
1: Amo essa música, nossa.
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0: Obrigado, gente. Obrigado. Aqui eu ganho um presente aqui, gente. Que coisa linda, gente.
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0: Vocês têm feito eu sofrer demais. Alô! Alô, Poliano, um beijo. Tchau, meu amor. Delícia, né?

gostoso! Muito bom, muito bom, muito bom! Obrigado, obrigado.

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0: larga essa sanfona, larga essa sanfona. Chega pra cá, Luciano.
1: Eu chegando.
0: E vem contar essa história pra galera aqui. Eu amo essa história, viu? Eu amo. Presta atenção nessa moto.

0: Parabéns, Luanzinho.
1: Menino.
2: Obrigado, obrigado.
0: O Brasil te ama, viu?
2: Ô, rapaz, o Brasil ama vocês, que é isso. Muito demais. Obrigado pela presença de vocês, viu?
1: Valeu, gente. Tchau, gente.
2: Valeu, uma salva de palmas aí, gente.

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1: É que te chamar pelo nome ainda é novidade, sabe?
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18h45 em São Paulo. É sabadão chuvoso. É São Paulo, né? Muitas partes de alagação em São Paulo. É que nós possamos, né, quando estiver com os nossos carros, tomar muito cuidado, tá? 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É isso aí.

18 horas 48 minutinhos em São Paulo. Você está sintonizado na Rádio Comunitária Futura FM. É 18 horas 48 minutos nesse sabadão de chuva.

Essa é das doidinha. E passa por essa história aqui, passa por qualquer coisa. Você foi embora já faz quase uma semana. Minha casa tá estranha, mobiliada mais vazia. Acho que sua mala foi fechada com um montão de coisa sua e um tantão de coisa minha.

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1: E meu problema continua sendo esse. Eu tô sempre amando errado a pessoa certa e amando certo a pessoa errada.

0: Rodrigo.
1: Que massa, velho.
2: Deus abençoe muito, muito, muito. Contem.
0: Tamo junto.
2: Vocês sabem.
3: É nóis. Obrigado demais, viu, velho? Deus abençoe vocês sempre, muito, muito mais.

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Se você tivesse um pedido pra fazer essa noite pra mim, qual seria? Já pensaram em alguma coisa? Se tivesse uma oportunidade na vida, qual seria? É? Cantar junto comigo? É? Às vezes a gente deixa passar oportunidades na vida. A gente recebe uma oportunidade, duas, três, e mesmo assim a gente insiste em errar. Nesse caso, na história dessa música aqui, ó, aconteceu mais ou menos assim. Vocês vão ver só.

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3: Eu queria fazer uma pergunta pra você nessa noite. Eu queria saber se tá liberado a gente começar a falar da vida pessoal de cada um de vocês que vieram no show. Se a gente pode falar dos relacionamentos que deram errado, dos relacionamentos que deram certo também. Mas se tem uma pergunta que eu queria fazer, é o que você vai ter que escolher. Se essa noite você vai querer ele ou eu.